0: barulho pra filho do Mijeca. Essa música é uma das mais tocadas no Brasil. Uma das mais tocadas em rádio no Brasil. E a gente se sente honrado de estar aqui com os nossos irmãos na música Fidum e Jack. Quero ver todo mundo pra ficar bonito aqui, ó. De um lado pro outro. De um lado pro outro. 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
2: A gente só para, só vocês, velho.
1: Imagina a gente.
0: Isso é Jaguariúna.
1: Ouvindo
3: a gente só para.
4: Mais barulho,
2: Fernando de Sorocaba.
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0: Ah, é bom.
1: Eu vou.
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2: 9:40.

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7: 958.

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1: Notícia de última hora. Tem alguém lá fora, chorando e batendo na porta. 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
1: Ai.

diga aí, bora! Tava com... E a palma da mão, cadê? Tava com vontade. De quê?

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1: 10h59.
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0: Pedro Bosque e Vinícius!
1: Henrique e Julián!
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3: 11:17.

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1: Cajuru FM informa a hora certa.
0: 11:33.
2: James Blunt. Stay the night.

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7: Meia-noite.
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1: Sabe quando já são 3 da manhã e tu tá sem grana e sem voz? 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
5: 12:58.
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2: Dois lados.

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2: 1:20.

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0: 2 e 2. 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
2: Só um sapatinho, vai.

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6: 3 e 3.
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1: Não é? Anderson Freire, grande abraço pra você, cara. Não te conheço.

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6: 4 e 2.

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2: Cajuru FM informa a hora certa.
3: 4:10.
4: Sogra. Tô querendo namorar, não. Mas se quiser vir aqui em casa hoje e ficar pra sempre, tô à disposição. Posta foto junto com a música romântica de fundo.

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1: Marília, a gente precisa conversar.
2: Pode mandar.

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2: 4:53.
3: Vamos falar de amor assim, amorzinho lá em cima, assim, goiana, vem. Fica bonito, vai.

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1: Pericão, essa machuca, hein?
2: Rapaz, essa não pode faltar em pagode nenhum. Jamais na festa do Araújo, tá maluco? Vambora!
1: Bem,

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5: 6 e 3.
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1: Cajuru FM informa a hora certa.
2: 6:23.

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1: 6h50. 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
2: O caldeirão vai ferver? Vai! Então vamos com nós! 5!

0: Goiânia.
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1: Cajuru FM informa a hora certa.
2: 7h23.
3: Quem tá pegando, não tá reclamando não, viu?
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0: Vou soltando, galera.
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0: Quem gostou, faz barulho aí. Tamo junto.
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1: Cajuru FM informa a hora certa.
2: 8h25.
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0: Faz um barulhão aí.
1: Lindo demais.
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3: 8h49.
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0: 9 e 3. 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
1: 9:10.
2: João Nelore Texana.

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2: 9:25.

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3: 9:37.
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0: Vale do Henrique e Diego, vale do Denis.
1: É tudo nosso e nada deles.
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3: Cajuru FM informa a hora certa.
4: 9:43.

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1: Porque a sofrência aqui é garantida. Chora não, coleguinha.

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1: 10 horas e 30 minutos.

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1: Cajuru FM informa a hora certa.
2: 10h43.
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0: Essa tá cabendo no meu orçamento.
1: Fala não, coleguinha.
2: Sim.
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0: Será que é só eu que bebo?
1: Não dá pra entender nada, velho.
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3: Cajuru FM informa a hora certa. 10:58.

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1: Denis,
2: Jorge. Obrigado, irmão. Manda ver.

0: Já o iPhone.
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2: Cajuru FM informa a hora certa.
3: 11:27.

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Essa é nossa. 11:44.

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4: 11:54.
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1: Cajuru FM informa a hora certa.
2: Meio-dia.

0: Mano é apaixonado demais, hein?
1: Faz o coração doer, né, mano?
0: Você tá doido?
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14: Hora certa para você, 12:39, uma ótima tarde.

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6: 1:07.
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1: 1:27.
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3: 1:39. 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
1: 2:19.

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1: Cajuru FM informa a hora certa.
0: 2:37.

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1: Que história, hein? Rapaz, identifico. É, né?
2: História de amiga pra amiga. Não é não? Conta aí.

0: Thiago! Maria Cecília Rodolfo.
1: Bom demais.
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4: 3 horas.

0: Estamos chegando agora, estamos chegando. É.
1: Graças a Deus, graças a Deus.
2: Vou nessa, vou nessa.

0: violino, agora um violinozinho. Um violinozinho, um violinozinho, assim. Diz comigo. Pode dizer comigo agora.
1: Graças a Deus.
0: Assim, assim.
1: Graças a Deus.
0: É. Pode dizer.
1: Me esquecer de dizer. Graças a Deus.
0: Vamos nós, hein? Vamos nós. Vamos salvar, meu filho. Salvar. Diz, diz.
2: Tudo está no seu lugar. Olha.
0: Vou deixar a rapaziada dizer no gogó. Pode dizer.

0: Muito bem, boa tarde para você, os amigos, a família também, todo mundo ligado com a gente, tudo está no seu lugar, graças a Deus. Hoje é sábado, 11/7/2026, está todo mundo ligado com a gente, todo mundo prestando atenção, todo mundo colado aqui, ouvidinho colado e sintonizado na, e estacionado na plataforma 98. Lembrando que hoje a gente vai parar o programa um pouco mais cedo, viu? Devido à festa de Nossa Senhora do Carmo, a gente tem que preparar aí, né, para participar da festa de Nossa Senhora do Carmo, né? Alguma participação a gente vai ter lá, não é isso? Ontem nós fizemos o palco, que maravilha, um povo bonito, maravilhoso, uma festa bacana, viu? As pessoas que trabalharam na cozinha, nas barracas e nos palcos, todo mundo, e também o público lá assistindo, participando da festa, maravilhosa, que coisa bonita. Tava muito bom mesmo, viu? Bacana, mas bom demais. E hoje a gente vai parar o programa um pouco mais cedo. Vim só dar uma palhinha para você, falar um boa tarde legal, viu? Um boa tarde legal para todos os ouvintes de todos os lugares, cidades vizinhas, comunidades rurais, todo mundo que está ligado com a gente. Um abração, viu? Agradecer à equipe da coordenação da festa Nossa Senhora do Carmo pelo convite maravilhoso que foi ontem, em que se deu que a gente fez lá uma mini locução bacana, né? A gente fez um trabalhozinho pequeno, mas foi de coração, foi muito bom. Beleza? Um abraço a todos, uma ótima tarde. As canções que a Fé escreveu são 3 horas e 5 minutos. 3 e 5. Não repare você que está ligando o rádio agora, tá? E que a gente vai parar um pouquinho mais cedo hoje, tá bem? Agora, eu quero abraçar as pessoas, a família que está aí começando a elaborar o luto pela perda da mamãe aí, né? Hoje foi sepultado a Raquel, aqui de Carmo do Cajuru, né? Pessoal conhecido da gente, um povo muito bom, muito bacana e tudo. Enfim, quero abraçar em forma de solidariedade toda a família, que Deus coloque as coisas nos lugares para todo mundo. Aos poucos a gente chega lá, né? Aos poucos essa dor vai passando, a saudade vai continuar mesmo, a tristeza vai continuar, mas aos poucos a dor vai passando, porque Deus entra no lugar e tudo melhora. Tudo fica bem, tudo fica bacana, não é verdade? Então tá bom. Um abração a todos, uma ótima tarde para você de todos os lugares que está ligado comigo. Olha a hora.
1: 3 e 6.
0: Bom, as canções que a Fé escreveu. Quantas horas mesmo?
1: 3 e 6.
0: As canções que a Fé escreveu, daqui a pouco a gente entra para o fundo do baú. Fica um pouco com toda a galera e depois a gente vai saindo, porque tem de preparar para a festa, não é verdade? Essa festa maravilhosa da nossa padroeira Nossa Senhora do Carmo.
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0: 3:19.
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2: Bacana, estamos de volta aqui trazendo. Teve as canções que a Fé escreveu para todos nós ouvir. Gente, a coisa mais bonita que tem é a gente poder prestigiar as canções que a Fé escreveu, as coisas do alto. É maravilhoso. É bom demais. Lembrando que hoje a gente vai parar o programa um pouco mais cedo de novo, viu? Ah, mas para que você veio só um pouquinho? Então, eu vim um pouquinho só porque é melhor um pouquinho do que nada, né? Os ouvintes sentem falta, não é verdade? Quer escutar o programa, quer ouvir as canções que a Fé escreveu, quer ouvir o fundo do baú, as pessoas querem participar, legal, não é isso? Beleza. E também lembrando uma coisa, o meu pai de santo tá na carga, viu? Telefone de pobre é um problema, viu? Um dia ele falta bateria e tem crédito, outro dia tem crédito e não tem bateria. Mas voltando ao assunto lá da festa de Nossa Senhora do Carmo, alô Ricardo Vieira, um grande abraço para você, viu? Grande coordenador, o Ricardo Vieira, responsável pelo palco, responsável pela a parte artística, enfim, também pela festa de Nossa Senhora do Carmo. O rapaz, ele sabe trabalhar, trabalha legal, trabalha de acordo, viu? Vários cargos aí na festa. As celebrações maravilhosas aí do padre Cristiano, o padre Gustavo e demais padres convidados, os que celebram e os que co-celebram aí a Santa Missa, né? Preside a Santa Missa. Mas tá bonito demais a festa, você, mas todo mundo foi, não precisa nem de falar porque todo mundo foi. Ontem a cidade estava em peso lá no centro, foi bom demais. Eu quero mandar um abraço, sabe, para o nosso grande amigo do som, que é o João Vitor. O som do João Vitor, rapaz, mas que pancada de som, mas que som bacana, mas que som bonito, viu? Possante, um som muito bom. Gostei. Gostei muito do som do palco. Porque a gente, quando vai em palco, é preciso ter um som, assim, mais forte, mais possante, porque aqui no estúdio a gente comenta, conversa bem baixinho. Agora, no palco, a gente precisa falar um pouco mais alto. E lá não tem esse problema, porque o som é muito bom, então ele coloca aqueles microfones de alta pedância. Nenhuma microfonia, mas o cara sabe trabalhar. Se você precisar de som para festa, aniversários, batizados, casamento, tudo que você precisar, você pode convidar o João Vitor. João Vitor Siqueira, do som, mas é um som que abala mesmo, viu? Muito bom. E agora é o seguinte, nós curtimos as canções que a Fé escreveu. E eu quero mandar um abraço, um alô, uma boa tarde bacana para o nosso grande amigo Jaci, lá do Bonfim, Iraci. Alô, Iraci do Caminhão, lá do Bonfim, que está ligado com a gente. O Chacrinha e também a Cacilda. O Chacrinha da Caminhonete, um abração para você e todos os amigos e a família também. Todo o pessoal que está ligado comigo, porque todo mundo está ouvindo. Mas é por isso que a gente veio aqui um pouco.
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2: Alô, Max, o Max Júnior também, e a Thalita e toda a família lá ligado com a gente no Bonfim. Né, Max? Um abração pra você, viu? Que dá um jeitinho de resolver esses problemas aí pra você voltar ao ar, meu filho. O negócio tá bom demais. Tá bom demais. Vou voltar assim, a fazer o programa direto, né? Porque ele vem e tal, mas... De repente, há alguns imprevistos que não dá para comparecer, mas isso é normal, porque eu não posso falar nada, porque tem dia que eu também nem venho. Tem final de semana que a gente emenda tudo, mas a gente é assim mesmo, viu? Vai acostumando. Rádio é isso aí. Rádio é assim mesmo. Beleza? Quem estiver ouvindo a gente, vai ligando e vai falando de onde está ouvindo. Embora, agora à tarde, às 3 horas, tem muita gente na igreja. É a missa dos idosos e também a bênção dos enfermos. A missa dos idosos e a bênção dos enfermos. Dá tempo de apanhar ainda, se você quiser, viu? Já levou seu papai idoso, sua mamãe idosa, vovó, vovô, titio, enfim. O vizinho, é o que o padre falou lá, o vizinho. Você pode levar o vizinho lá, que às vezes não tem condições de ir à missa. faça essa caridade, esse favor, ofereça, né? E dá esse presente para eles de estar lá na igreja participando da celebração dos enfermos e dos idosos, não é? Mas agora que a barraquinha, que a festa de Nossa Senhora do Carmo está um luxo, está uma beleza. Está uma beleza. Só que tem uma coisa. Você quiser tomar um caldo bacana, vai mais cedo que tem muita gente, viu? Muita gente, está tão gostoso que os produtos alimentícios estão acabando cedo. Graças a Deus. Ainda bem que está vendendo tudo, né? Pois é. E a festa vai até o dia 16 de julho da Nossa Senhora do Carmo, da Padroeira. E hoje, em imposição dos escapulares, dia de Nossa Senhora do Carmo, né? É o dia de Nossa Senhora do Carmo, a imposição dos escapulares. Quero tomar um cafezinho com o Wilson, lá do bairro Nossa Senhora do Carmo. Ele perguntou pra mim assim, vai ter balaio de gato? Vai. Pois é, então, é muita gente que tá aí tomando um cafezinho comigo, curtindo o programa à tarde. Vamos ver agora o que está chegando no fundo do baú, porque nós precisamos mostrar para você as canções. Não é, Mirilane? Você está ouvindo hoje? Jovita do Jardim Alvorada, Tostão, Mirilane, Marlete, Dona Conceição do Bondoso e toda a família, os amigos também. A Dona Conceição provavelmente está na missa, viu? E a família também. O povo religioso, viu? Mas é bom demais. Tá certo? E um abração para a Aparecida do Agostinho, que está lá ligado com a gente também, a Olíria e a Dona Margarida e todo o pessoal aí do Bonfim. A Norma, a família da Norma, que bacana, gente. E tá aí o Antônio Barulhada e todo o pessoal aí do Bonfim. E o Antônio Socor também tá ligado com a gente. Alô, Zezinho, o Zezinho também. Zezinho do Mané Eduardo tá aí ligado com a gente. Um abração para você, família. Os amigos também, que está todo mundo conectado comigo, todo mundo ligado. Continua todo mundo ligado, todo mundo ouve. Agora só falta trazer as canções. Vão lá no fundo do baú, daqui a pouco nós teremos os romantismos, e aí vai por diante até a hora da gente ir embora, né? Então

0: Muito bem, TV pra você, o som do YouTube, a New Year's Day, linda demais essa canção. Madonna, Everybody, e lá em cima, Everybody Dance, abrindo o som no fundo do baú aqui pra você agora, a hora certa, são 3h38, beleza? Então nós temos ainda mais um baú chegando pra você aqui. Agora pode pedir as suas músicas, sua canção, viu? Vai mandando aí pra gente, vai mandando o seu alô. Agora, igual eu te falei antes, o pessoal é muito preocupado com as festas do Nossa Senhora do Carmo. Jogo do Brasil agora acabou, né? Acabou! Como sempre, Brasil saiu mais uma vez da Copa, do jogo da Copa. Mas tudo bem, né? Fazer o quê? Quem vai lucrar com isso são os jogadores, né? Vou te falar uma coisa, os torcedores, que não é meu caso... A torcida fica só com o trabalho de aplaudir, gritar, fazer festa e com preju. E às vezes, nem é isso, né? E que ganhando ou perdendo, os jogadores vão receber a mesma coisa. Tudo vai dar na mesma coisa, não é? Então a gente aqui fica aqui, ah, meu Deus, preocupado, aquela coisa todo do nervo na flor da pele, né? Tem gente que até briga. Mas tudo bem, é normal que cada pessoa tenha a sua forma de torcer, de manifestar, né? Mas é fácil não. Fácil não é, né? Mas tá bom, fazer o quê, né? Como sempre. E tá aí a canção bonita que vai chegar aqui pra você. Vamos ver se tá aqui. Porque, não vai estar aqui, não. Porque acabou o jogo do Brasil, né? Acabou-se. Mas você ainda pode usar essa vinheta para o meu povo querido do meu...
1: Brasil!
0: Não deixa de ser Brasil porque perdeu o jogo. Não, nunca. É pátria amada. Entre outras mil, és tu Brasil, ó pátria amada. Pátria amada. Abençoada pela nossa padroeira, Nossa Senhora Aparecida. Que coisa bacana, né? É. Bom, então tá aí, né? Fazer o quê?
1: 3h40.

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1: Luiz, boa tarde, tudo bem?
2: Boa, tudo bem você?
1: Aqui, manda um alô pra mim aqui no Bonfim, tô escutando seu programa.
2: Já tá mandado.
1: É, pra minha mãe, minha tia Isabel, minha avó Conceição. Manda pra minha tia Sandra também, que hoje ela começou a vender um churrasquinho ali na casa dela, lá, né? Ela já vende os marmitex, que são deliciosos, como você sabe. E agora começou a vender um churrasquinho.
2: Ó, que bom.
1: É, o churrasquinho é... Fica ali a casa dela, debaixo da linha do trem, né? Do lado daquela quadra ali de futebol. É um churrasquinho delicioso para quem gosta de uma cervejinha. Também tem a cerveja, tem refrigerante geladinho. Depois, né? Passa lá, viu, para conferir. E manda um alô também aqui para a dona Priscila, para a Marlete, que com certeza estão ligadinhos no seu programa. E para você, viu, Luiz? Um bom final de semana. Que Deus te abençoe. Abençoe todos os seus ouvintes.
2: Amém, Mirilaine, obrigado, obrigado pelo carinho, obrigado pela audiência, obrigado pela participação. Tá chegando para você Elton John e Cake D. Elton John, Cake D. Tá aqui para você. Beleza? Então não se preocupe não, o churrasquinho da Sandra então tá beleza. Tá de vento em popa. Tá de vento em popa o churrasquinho da Sandra, vai tá bom demais aí. A galera vai toda lá, quer ver? Eu vou te contar onde é que é. A hora que você está indo para o Bonfim, aqui ó, na linha, desceu a igreja, na travessia da linha, você vai virar à direita, né? Ao lado, debaixo da linha, churrasquinho da Sandra, que bacana, hein? Dá uma passadinha lá para ver, ué. Tem que dar uma passadinha lá, porque conferir de perto, essas coisas boas assim, tem que conferir de perto. Próximo e da quadra de futebol, vôlei de areia, é bonito, né, o pessoal jogando... A quadra fica de frente à creche. Agora o churrasquinho é na rua, na de cima, beirando a linha. Legal, Mirilã. Então tá dado aí o abraço pra toda a galera que tá ligado com a gente. Beleza? Tá chegando Elton John e Cake D. Tá chegando pra você.
3: 3h51.

0: Muito bem, esse foi o som para você de Kensia, de Sunshine Band, Give Up, lá em cima, Titã, Sonífera Ilha, Elton John, Cake D, Don't Break My Heart. Oh, que legal. Don't Go Breaking My Heart. Essa música é linda, do Elton John, de Cake D, pedido da Miriline, lá do Bonfim. Embaixo, Sonífera Ilha, Titãs e Kensia, de Sunshine Band, Give Up. Agora, deixa eu te falar uma coisa. São 4 horas mais 3 minutos. Vamos atender aqui o pessoal... Tá ligado com a gente. Alô, Hélio Serol, um abraço pra você, meu amigo. 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
0: É, e a gente fala sempre. Então, um abração para toda a galera. Ele está pedindo um abraço aí para tua mamãe, a Dona Anitta. Ei, Dona Anitta, tudo bem com a senhora, né, Dona Anitta? Obrigado pela companhia, obrigado pelo carinho da audiência. Obrigado por estar com a gente estacionado, viu? A Dona Anitta, o Hélio Serol e o Tião também. Alô, Tião, gente boa. Abração para você, os amigos, a família também, que está todo mundo ligado com a gente, todo mundo conectado comigo. Estacionado na plataforma 98, está certo? É a plataforma certa de sucesso para você viajar sem ter problema, viu? Aqui a Márcia do Centro. Alô, Márcia. Márcia Rodrigues. Um abração pra você. Ela tá pedindo a música do Amado Batista. Tá aqui pra você também, Márcia. A música do Amado Batista. Agora eu tenho que ver aqui qual que é a canção que vai cair. Ela falou, olha, toca uma música bonita do Amado Batista. Pode ser uma música bonita. Eu digitei duas aqui, bonita. Meu ex-amor não fica bem, talvez. Não, mas vai cair ela mesmo, viu? Márcia, um abração pra você. Tá mandando pra todos os vizinhos e pras suas filhas, a Leda e a Cleide, e todos as netas, todos os netos, que tá aí ligado com a gente também. Daqui a pouco, a gente vai descer ali embaixo tomar aquele cafezinho, porque tem que tomar um moca, porque senão ninguém aguenta ficar sem um cafezinho não, né? O sono começa a bater. Até porque agora parece que o frio tá dando um tempinho, né? Assim, não tá lá grandes coisas quentinhas, não, mas tá valendo. Tá dando um tempinho legal pra gente o frio, porque ninguém merece não, né? Mas tá bom, meu Deus, muito obrigado. Seja feita a vossa vontade. Amado Batista chegando pra Márcia embaixo. Dose dupla do Titãs. Para o nosso amigo Hélio Serol, a Dona Anitta, o Tião, lá no bairro São Luís, ligado com a gente. O Serol da camisaria, do Serol Esportes. Beleza? Hora certa para você não perder seu pique nem o seu compromisso, porque se eu falar, talvez pode sair errado.
1: 4 e 6.
0: Beleza.

0: Angélica, voo de táxi, saudade não tem idade, recordações para você, relembrando aqueles tempos incríveis, máquina do tempo, Bonnie Tyler, né, gente, que já deixou a gente, né, Bonnie Tyler, it's a Hatcher, a gente fala it's a Harry, it's a Hatcher, tá aí chegando para você, é porque a maneira de expressar é it's a Hatcher. Aí o que acontece? Lá em cima, agora, na dicção, né? Na dicção do cantor, aí ele fala tudo diferente mesmo. It's a Harry. Ah, eu quero aquela música do Bonnie Tyler. It's a Harry. Mas é, it's a Harry. E lá em cima, enquanto houver sol, Titãs, Homem Primata, Titãs, Dose Dupla, Amado Batista, meu ex-amor, a Márcia do Centro. Ei, Márcia, um abração pra você. A Márcia gosta também de música do Roberto Carlos, daqui a pouquinho tem Romantismo. Pra toda pessoa que gosta do Romantismo do Rei, Roberto Carlos também vai ter tudo pra você. São 4h22. Tá certa a hora? Deixa eu ver.
1: 4h22.
0: Acertei. Agora, você conhece Bon Jovi, é lógico, né? Então, tá chegando pra você, mas antes... Tem Boy George, Every Time One, tá chegando pra você, música bonita, lá embaixo, Bon Jovi, Santa Fé, e aí vai por diante, e toda a galera ligada com a gente, aqui, muita gente fala pra mim isso na rua, eu estou ligado no programa, viu, tô ouvindo lá o Balaio de Gato, tô ouvindo o programa e tudo, enfim, escuto Topa Tudo Sem Dinheiro, escuto tudo, ah, quem tá ligado com a gente também, tava trabalhando na barraquinha, é o Hélio Garcia do bairro Bonfim, ô Hélio! Tudo bem com você? Abração, meu amigo. Tudo de bom aí. O Hélio, a família e todos os amigos também. Legal? E tá chegando música bonita do Boy George, Every Time You Want. E tá chegando também Bon Jovi Santa Fé. E daí por diante. Tem até Kiko Zambianchi, Primeiros Erros. Abração pra todo mundo.
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0: Mas teve pra você o som bacana de Kiko Zambianchi, Primeiros Erros, Bon Jovi, Santa Fé, Boy George, Every Time You Want. E lá embaixo chegando Roupa Nova. Sabe pra quem é o Roupa Nova? Alô, meu amigo Antônio Gavião, lá do bairro Tupi. Um grande abraço pra você. E a esposa, a Dona Maria Aparecida Teles da Silva. Ei, Dona Maria Aparecida, um grande abraço, viu? Tudo de bom, uma tarde maravilhosa, um final de semana bacana, nas bênçãos de Deus, com toda a família e os amigos também, que está todo mundo ligado com a gente. E tem uma netinha lá conversando, eu escutei. Opa, é da Rádio Cajuru, um abraço para você, criança. Que coisa linda, né? Que maravilha, que coisa bacana. Então, um abraço aí para todo o pessoal na casa do Antônio Gavião. Ele falou assim para mim, que ó, eu quero a canção do Roupa Nova, linda demais. Porque esta canção, eu só escuto ela com a esposa Maria Aparecida Teles da Silva. Ei, amor bonito, hein, sou? Linda demais do Roupa Nova, chegando pro senhor, viu, Antônio? Grande abraço, obrigado pela participação de toda a família. E embaixo, descendo, tem Bonnie Tyler e Fábio Júnior. Fábio Júnior com a participação de Bonnie Tyler. É Sem Limites para Sonhar, pedido da Marlete, lá do Bonfim. Marlete que está tomando um suco de maracujá, muito tranquila em casa, aguardando bem, não é isso? Pois é. Ela pediu a música do Roupa Nova também, seguindo no Trem Azul. Todas as canções que foram pedidas estão aqui, viu? A Marlete está dedicando aí a canção para... dedicando a Mirilane... Alô, Mirilane, para você também. Dona Conceição do Bondoso. Ei, Dona Conceição, sua bênção, viu? Um abraço a toda a família. Mandando também para Olira, a Olira do Bonfim. Ei, Olira, quanto tempo, hein? E a Aparecida do Agostinho e do Bonfim também. Para Wanda e o Pretinho lá no bairro Tupi. Dona Wanda e o Pretinho, tá ligada com a gente também, viu? E a Neuzinha do Bonfim. É, Marlete? Tá aí dado seu recado. E também para todos os ouvintes. Pedindo a música lá, tá? Lá em cima tá chegando Roupa Nova linda demais para o nosso amigo Antônio Gavião e a Dona Maria Aparecida e família. E na sequência, Fábio Júnior e Bonitalia, Sem Limites para Sonhar. Saudosa Bonitalia. Agora já é saudosa, né? Que já morreu mesmo. Ela já resolveu partir na tarde de anteontem. A cantora Bonitalia, né? Pois é. Também, já assim, já cumpriu a missão. E lá embaixo também Roupa Nova seguindo no Trem Azul para Marlete do Bonfim. Whitney Houston, I Wanna Dance With That, I Wanna Dance With Somebody. É isso mesmo. I Wanna Dance With Somebody. Tá chegando também para Mirilane e o Diego e o Gael. Toda a família lá no Bonfim. Legal? Tá bom demais. Tá dado o recado? Beleza, então tá aí. Agora... essa aqui tá chegando, é bonita demais, viu, Santo Antônio? O senhor tem bom gosto. Bom gosto, os ouvintes têm bom gosto. É por isso que todo mundo ouve.
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0: Agora tem um detalhe que eu quero falar pra você, muito importante, tá? Eu quero mandar um abraço também pra Jovita e o Tostão lá no Jardim Alvorada, a Maria Eduarda e toda a família, os amigos também. Tem um detalhe, viu, gente? Este programa... é para quem gosta e é para quem tem um bom gosto de músicas, viu? É o Fundo do Baú, é o Balaio de Gato, é o Toca Tudo, Topa Tudo Sem Dinheiro. E aí nós vai levando a vida no arame, equilibrado, é lógico. Então, o pessoal gosta, todo mundo gosta. Quero tomar um café com os ouvintes. Esta é a rádio que...
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0: Mas é nós no pedaço mesmo, meu irmão, minha irmã e todo mundo que tá ligado. É a gente aqui. Legal? Então esse programa é pra quem gosta de uma boa canção, de uma boa música. Quem gosta de voltar lá atrás. O Antônio Gavião falou que tá todo mundo ouvindo. Ele falou, né? Agora... o Antônio Gavião não gosta de mentira, não. Gosta de mentira que é só a gente mesmo, né? A gente é o rei das mentiras. Mas é verdade que...
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0: Verdade.

seguindo no trem azul, Roupa Nova. Mas parece dose dupla do Roupa Nova, né? Lá em cima, Fábio Júnior e Bonitali, Sem Limites para Sonhar. Roupa Nova, linda demais. A pedido do Antônio Gavião, nosso grande irmão. Agora é o seguinte, deixa eu te falar uma coisa. Vou ver aqui as canções, o sistema da gente parece que não... Mas parece dose dupla do Roupa Nova, né? Lá em cima, Fábio Júnior e Bonitali, Sem Limites para Sonhar. Roupa Nova, linda demais. A pedido do Antônio Gavião, nosso grande irmão. Agora é o seguinte, deixa eu te falar uma coisa.

0: Estou, eu já te mandei aí já qualquer, uma essa daí. E eu quero aquela de sábado passado, Luiz. Aquela lá do Flávio. É, enquanto eu te adoro. É, eu quero oferecer para todo mundo que tá ligadinho no seu programa, para as minhas amigas lá do Jardim Alvorada. Eu não vou nem citar nome, porque são todas as pessoas que estão ligadinhas lá.
1: Beleza.
0: Minha filha Mirilane, minhas irmãs Abel, Regina, minha mãe, a dona Aparecida, todo mundo aqui do bairro Bonfim, que gosta muito do seu programa, todo mundo.
1: Ué,
0: tá
1: beleza.
0: Ligadinho,
1: que
0: né?
1: Bom. Uhum.
0: Para todas as pessoas que estão fazendo aniversário nessa semana.
1: Oi.
0: Eu quero pedir a intercessão de Nossa Senhora do Carmo sobre a sua vida, Deus,
1: amém,
0: sobre a vida,
1: amém,
0: da sua família, que Nossa Senhora continue te abençoando para você ser sempre essa pessoa maravilhosa que você é. Que ela venha abençoar todos nós, né? Toda a cidade de Carmo do Cajuru, as necessidades da nossa cidade.
1: Verdade.
0: E um abração e com Deus, muito obrigado, viu?
1: Amém.
0: E dá uma luzinha aí pro Gael também, viu?
1: Ei,
0: e ofereço
1: Gael
0: também pro Carmelo, tá bom? Tchau com Deus.
1: Tchau com Deus também, gente boa, gente nossa, Eliane, o Carmelo e toda a família lá do bairro Bonfim, ligado com a gente. E agora tá chegando a música que você pediu, tá? Não se preocupe que é a segunda, porque antes tem a música da Mirilane, eu não toquei ainda, Whitney Houston, ah, Wanna Dance, White Somebody, tá chegando pra você. A Eliane do Bonfim e toda a família... Os amigos também. É, tinha uma pessoa que estava ligada comigo. Ela falou assim para mim. Eu estou ouvindo o seu programa. Ah, Terezinha. Terezinha do Nosso Senhor do Carmo. Tereza, um abraço para você, viu, Tereza? E também a Nelly. Nelly Medeiros. Um abraço para você, viu, Nelly? A Nelly Medeiros também ligada com a gente. E... Aqui, ó, todas as canções que vocês pediram estão aqui, beleza? Tá chegando, ah, tá, isso aqui é outra história, isso é outra mensagem que tá chegando, outra coisa. E daqui a pouquinho nós vamos passar para o romantismo até às 17h30, que a gente vai parar um pouco mais cedo para preparar um pouco para a festa, né? A gente tem que descansar um pouquinho, dormir um pouquinho, o sono da beleza, que nem tem... Muito bem, Eliane, você falou que o pessoal gosta do programa, que bom que você pediu também a Nossa Senhora para me proteger. Eu peço a todas as pessoas que estão me ouvindo, reze por mim, gente, reze por mim, ore por mim, porque é muito importante a oração na vida da gente. E a oração das pessoas para a gente tem um efeito tão grande na vida da gente, que é a coisa melhor que tem. Você vai te dar um presente. Quer te dar um presente, Luiz? Dá uma Ave Maria para mim, um Pai Nosso. Reza em minha intenção, né? Isso é muito bom. É muito bom, tá? Então, em suas orações, lembra da gente. Nós precisamos muito, viu? Muito mesmo. Então, tá aí. A música da Mirilane, na sequência da Eliane e o Carmelo e toda a família.

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0: Paralamas do sucesso, meu erro lá em cima, Nazaré e Arional, onde estará você agora? Onde está você agora, Whitney Houston, tá? E agora tá chegando música bonita num pedaço também. Agora é a vez do romantismo. Por quê? Nós temos que atender os românticos também, não é verdade? Temos que atender os românticos também. Legal? Então aí, são 5h09, a gente vai até 5h30, né, 17h30, porque a gente tem alguns afazeres, beleza? Mas muito obrigado você pela participação, tá? Você que participou com a gente, muito obrigado e que Deus abençoe todo mundo. Daqui a pouquinho nós vamos retirar, mas não agora não, tá? Ainda tem muita coisa bacana, porque aqui você escuta as melhores da saudade para o romantismo, todos os apaixonados.
1: 5h09.
0: É, vamos lá.

0: Solidão, Milionários da Rícola, em cima Luan Santana, Sorria, As Marcianas, Nosso Bolero. Essa música do Milionários da Rícola, ela traz uma recordação de quando a gente era bem novinho, novinho. Sabe qual a gente usava, o perfume? Você pode pesquisar, esse que gosta de saber de notícias do passado, de coisas do passado, aquele tempo bacana. Quer ver? Pesquisa aí na sua linha Google, no Google, pesquisa aí, Cashmere Bouquet. O perfume chama Cashmere Bouquet. Era um perfume bonito, um vidro pequenininho, desodorante, e a gente comprava ele do Avon, da Christian Grey, eu acho, Avon, não sei, é Christian Grey e Avon. A gente para dar de presente para as meninas na época, brincar de cair no poço, de pique-pegar, de pular corda, de não sei o quê, que é a coisa toda, né? Aí a gente comprava aqui esse Cashmere Bouquet, baratinho, e achava que tava arrasando. A gente achava que, nossa, era o fim do mundo, puxa vida, dei um presente Cashmere Bouquet, ganhei um contorré. Você já viu falar no contorré do Avon? Tem um outro aí também, que eu esqueci o nome dele. Que a gente usa. Almisca é outra. Almisca é perfume de mulher, né? Já é mais da época antiga. Ei, Almisca! Elas passavam Almisca e ficavam a semana inteira cheirando Almisca. Com aqueles vestidos todos de lantejola. Tubim, né? Vestido de tubim todo de lantejola, de não sei o que lá. É uma coiseira, né? Sapato plataforma. O sapato da gente era plataforma, esmaltado, esmalte. Era na frente e atrás. O salto parecia uma sandália, um tamanco. Na frente, era quem gostava muito de usar ele era o Gizinho, o Gés do Lousa, que Deus o tem. O Gizinho do Lousa gostava muito de usar esse sapato assim. Era muito bonito, tá, na época. E eu trabalhava de ajudante de sapateiro com o Gizinho do Lousa. Meu primeiro patrão meu foi o Gés do Lousa. Que Deus o tem, né? Tocava na banda de música e tudo, enfim. E a gente usava aqui esse perfume Contorré, Cashmere Bouquet. Olha aí pra você ver, Cashmere Bouquet. Só que você vai ver escrito aí, tá escrito assim, ó, Cashmere Bouquet, tá? Você pode digitar assim, ó, acha aí pra você ver. Cashmere Bouquet. B-O-U-Q-U-E. T, mudo. E Cashmere, é Cashmere. Cashmere Bouquet. É Contorré, é não sei o que. Tem um outro lá, esqueci o nome desse. Rapaz, mas é tanta coisa. A gente ia brincar de peteca, que é essa peteca feita com casca de bananeira, com pena. Bananeira e pena de galinha. Ô, Gema, que tempo maravilhoso. Foram tempos bons, vividos, que maravilha, que coisa bacana. Hoje ninguém sabe o que é uma peteca. Hoje o pessoal não brinca. Vai e vem, você lembra? Vai e vem, um abriu os braços de cá, outro abriu de lá, e aquela bola. Olha aí pra você ver no Google, vai e vem. Gente, pesquisa essas coisas para você saber como que era o tempo passado, o fundo do baú, 5h23. Alô, Maria Eduarda, eu vou atender você e depois nós voltamos com mais anedotas, porque senão eu vou ficar aqui blá blá blá. Teve lá para você as marcianas que elas chamam Celine e Ivone. As marcianas, Celine e Ivone. As irmãs Freitas é Ana Lúcia e Luciana. Então, as marcianas chamam Ivone, Celine e Ivone. Agora, depois a gente volta com mais anedotas, ver mais as coisas do passado, do carrinho de lobeira e daí pra lá. O fundo do baú, o balaio de gato, tem de tudo que você pensar, de tudo. Tem hora que tem até umas bombas. Se não quiser virar manchete, só não deixar o fato acontecer. Mas isso é raro, viu? É raro ter umas bombas. A gente costuma mais tocar umas canções bonitas. Bonnie Tyler, Total Eclipse of the Heart. Ah. Total Eclipse of the Heart. Eclipse total do coração. Bonnie Tyler, que agora para nós vai ser saudosa, Bonnie Tyler. E Pepino de Capri, Roberta. Air Supply, Making Love Out of Nothing, It's All. Legal. Muito bem. Então, é pedido da Maria Eduarda, lá do Bairro Jardim Alvorada, que ela tá ligada com a gente. A Maria Eduarda, a Jovita e o Tostão. Todo mundo ouvindo.
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0: Ô, Maria Eduarda, seu pedido é uma ordem. Beleza? Beleza?
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0: Um ouvinte bacana. Tá lá. Ouvinte, gente boa. Aqui, ó. Ah, então, vamos ver aqui. Ela pediu...
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0: Músicas pra curtir com a gente. Total Eclipse of the Hearts.

Muito bem, Air Supply, pra você, Mark Lovato, Not All. Lá em cima, Bonnie Tyler, Total Eclipse of the Hearts. Heart, tem Hearts não, o S é minha conta. Total Eclipse of the Heart. E lá em cima, Milionário José Rico. Gente, a Bonnie Tyler, cantora que... Ela nasceu em 1951, né? E ela faleceu dia 8 de julho de 2026, aos 75 anos, em Portugal. A cantora Bonnie Tyler, o nome verdadeiro da cantora, Gaynor Sullivan. Que nome bonito, hein? Jamais eu saberia disso. Gaynor Sullivan. Ela foi casada com Robert Sullivan. Ela casou em 1973 e ficou junto até 2026. Que fidelidade, que coisa bonita. Nome, que tempo, viu? Então, a Bonnie Tyler, o Brasil perdeu uma grande ícone da música do pop rock. Rock, pop, enfim, muito romântica, né, também. É um pop rock. Romântico e tá, enfim. Sim, a Gaynor Sullivan, não é? Agora o Robert Sullivan. Ela foi casada com Robert Sullivan até 2026. Que maravilha, né? Olha, hoje não vai ter prazo de soltar nenhuma bomba no Topa Tudo Sem Dinheiro, não. Mas eu quero fazer um convite para você. A festa de Nossa Senhora do Carmo tá cada vez mais bonita, muito luxuosa. Várias apresentações bonitas e barraquinha, tem barracas, comes e bebes à vontade, um povo bacana, um povo bonito. Mas, oi, que maravilha, a festa está ocorrendo tudo bem, graças a Deus, sem nenhum problema. Também a festa do povo de Deus é bem diferente, não é? Beleza, mas vai ficando por aqui o meu abraço, meus desejos de boas festas final de semana. Tenha um bom final de semana maravilhoso, abençoado. Procure a sua crença, a sua igreja, a sua religião, a sua denominação, enfim. Mas não deixe de procurar. O Deus é o mesmo, tá? Cada pessoa tem uma forma diferente de buscar. Beleza? Fique todo mundo com Deus, um abraço e muito obrigado por tudo. Fui.

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1: Essa música é o seguinte. Essa música é a história daquele casal que tá quase terminando, mas não sabe se termina ou não.

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11: 6:52.

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1: 7:22.

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3: 7h54.
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2: Cajuru FM informa a hora certa.
3: 8 horas.

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1: Hoje em dia ninguém mais dança nas festas, então eu trouxe meu pai e minha mãe, uma salva de palmas pra Dona Júlia e seu Rafa. 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
1: 8:54.